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0: Aê! Valeu, Jorge.
1: Valeu, cara.
0: Agora foi,
1: papai. O que você fez com a Dona Maria pra ela
0: tá com essa deixa filha, eu namorar sua filha, Dona Maria. Fala comigo!
1: Jorge Thiago Bravo.
0: É nóis, valeu, papai.
1: Obrigado.
0: É nóis.
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2: Último dia do Biografe, hoje no Palco das Artes de Vila Nova Cerveira.
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2: Entre odisseias no espaço e arquitetura do quotidiano, em 2026 o Biografe apresenta focos nas obras de Stanley Kubrick e Pedro Costa, com um programa que se desdobra na relação com Espanha, em novas realidades de animação, numa mostra académica internacional, num programa de madrugada e na comunidade, através do cinema. O Biografe é copromovido pelo município de Vila Nova Cerveira, pela Fundação Bienal de Arte Cerveira, pelo Palco das Artes, com o alto patrocínio da Presidência da República. The Burger Fest vai animar caminha de 26 a 30 de agosto. Desde hoje, quarta-feira, até domingo. O The Burger Fest é um festival pensado para toda a família e grupos de amigos, onde o convívio ganha vida num ambiente descontraído, repleto de boa comida, música e animação contínua, com uma seleção criteriosa de hamburguerias e de outras soluções de street food. O festival promete proporcionar uma experiência gastronómica de elevada qualidade, marcada pela autenticidade, diversidade de sabores e paixão pela comida. O festival decorre desde hoje até domingo no Parque 25 de Abril em Caminha. Ao longo destes 5 dias, o espaço transformar-se-á num verdadeiro ponto de encontro para todas as idades, promovendo momentos de partilha, entretenimento e celebração. O programa inclui muita música, animação para crianças e várias surpresas. Com entrada livre e uma programação diversificada, o The Burger Fest promete tornar-se uma referência no calendário de eventos de Caminha, reunindo alguns dos melhores sabores, talentos e experiências num só espaço. Festival Gastronómico Sabores do Anho regressa a Gondomil. Decorre este fim de semana em que se realiza mais uma edição do Festival Gastronómico Sabores do Anho, no Largo de Santa Rita, na freguesia de Gondomil, trazendo à mesa um dos sabores mais emblemáticos da gastronomia minhota. Durante 2 dias, Gondomil será ponto de encontro para quem aprecia a gastronomia tradicional, num festival que celebra os sabores, os saberes e as tradições que fazem parte da identidade gastronómica do Minho. O anho no forno, com arroz pingado, confeccionado à maneira tradicional, assume novamente o protagonismo. Preparado lentamente no forno, o anho é servido com o característico arroz pingado numa combinação que representa uma das mais genuínas expressões da cozinha tradicional minhota e que continua a reunir familiares e visitantes à volta da mesa. A programação arranca sábado 29 de agosto com a abertura do recinto e serviço de almoço a partir das 12 horas. O jantar a partir das 19 horas. À noite, a animação musical com Sávio. No domingo 30 de agosto, o festival retoma ao meio-dia com o novo serviço de almoço, seguindo-se durante a tarde a atuação do grupo Trio LM. O Festival Gastronómico Sabores do Anho é uma organização da Associação Cultural e Recreativa de Gondomil, da União de Freguesias São Fins e Gondomil e do município de Valença. A Polícia Judiciária desmantelou uma rede criminosa suspeita de burlar mais de 20 de pessoas no Minho, causando prejuízo de cerca de 80 mil euros. No âmbito da Operação Scamuai, foram detidas 7 pessoas, 4 mulheres e 3 homens, com idades entre os 24 e os 48 anos. O grupo é suspeito de contactar pessoas que tinham anúncios no OLX e Marketplace, fazendo-se passar por potenciais compradores e utilizando esquemas com MBWay e pagamentos em caixas multibancos. A investigação começou em 2024 e identificou cerca de 20 de vítimas na região. Um dos casos envolve um homem com cerca de 70 anos que terá perdido 16 mil euros na venda de um automóvel. Os 7 detidos ficaram em liberdade, sujeitos a termo de identidade e residência, sendo que as 4 mulheres terão ainda de se apresentar periodicamente às autoridades. Nas buscas realizadas em vários concelhos do centro e sul do país, a PJ apreendeu documentação, equipamentos informáticos, objetos de valor, armas de fogo e munições. Paredes Coura recebe o primeiro congresso de neurodiversidade nos dias 11 e 12 de setembro. No Centro Cultural de Paredes Coura poderá assistir a dois dias de partilha, reflexão e aprendizagem em torno da perturbação do espectro do autismo. Com profissionais de diferentes áreas, esta é uma iniciativa destinada a professores, educadores, assistentes operacionais, pais, familiares, técnicos especializados e a comunidade em geral, de forma a envolver todos aqueles que diretamente ou indiretamente fazem parte do percurso de pessoas com perturbação do espectro do autismo. Agora, a fechar. O juiz que despediu a Orquestra Desafinada. Isto que vos vou contar aconteceu em julho de 2023, mas só no primeiro semestre deste ano é que o juiz decidiu. Em Espanha, uma comissão de festas, concretamente no Centro Galego de Vitória, no País Basco, em Espanha, esta comissão de festas contratou a Orquestra Ciudad de Vigo para atuar durante dois dias. O problema? A banda desafinou constantemente e os vocalistas não sabiam as letras das músicas. A organização recusou-se a pagar e o caso foi para tribunal. O juiz, passado estes anos, deu razão à comissão de festas e chumbou legalmente o pagamento, decretando que a prestação foi de tão má qualidade que não merecia receber um cêntimo. A pergunta é esta: já alguma vez viram um concerto tão mau que devia ser crime? Bem, o juiz espanhol levou isso à letra. Fica para experiências futuras. Eu fico por aqui, desejo-lhe um bom sábado, um bom fim de semana, volto em próximas edições.
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0: bem? Bom dia.
1: Acho que é esse problema.
0: Hoje é sábado, é o último sábado do mês de agosto. Aproveito para o fim de semana, certamente está a acabar as férias. E certamente está a começar as férias, né? Estou para falar para duas pessoas diferentes. Sábado é feira também em Cerveira. Muita gente, acredito. Se calhar também porque estão a terminar as férias, querem fazer as últimas compras na feira em Cerveira. Os parques estão a ficar completamente cheios e a rotunda completamente, como sabe, não é? Atrapalhada. A guerra por um litro do gasóleo a custar mais 48 cêntimos, a 6 meses de guerra e os preços dos combustíveis mantêm-se elevados. Homem que atropelou 16 pessoas em Albufeira estava imigrado em Paris.

A Redes faz mais de 100 cortes de luz este domingo. Intervenções programadas vão servir para manter e melhor redes elétricas.

0: Dois homens entre os 25 e os 30 anos feridos à entrada do bar em Seixal, na Cruz de Pau. Polícia Judiciária Setúbal investiga.
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0: Doente levada ao colo por motorista TVD após funcionário de hospital recusar cadeira de rodas. Insólito aconteceu no Hospital de Cascais. Motorista do TVD decidiu transportar o utente para a senhora não perder consulta.
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comunidade de Albufeira procura alojamento para pai de jovem internado após atropelamento na Rua da Oura. Lone Castro é filha de imigrantes portugueses e ficou gravemente ferida. Pai só tem alojamento garantido em Albufeira até amanhã. Pois bem, daqui até às 12, coisas do Arco da Velha, na Rádio Cerveira, 93.6 em FM, ou Rádio Cerveira Online, nos quatro cantos do planeta. Comigo, meu nome é Rui Vaz Carpinteira. Espero que tenha passado bem a semana. Aproveite agora o fim de semana.

O Serviço Nacional de Saúde tem mais de 1 milhão de utentes à espera de médicos de família. Aquilo que se hoje pode ler, 24 de agosto, encontravam-se inscritos nos cuidados de saúde primários 10.769.099 utentes, dos quais 10.599.255 reuniam as condições de elegibilidade para a atribuição de médico de família, refere a Administração Central do Sistema de Saúde em comunicado divulgado agora, concluindo um trabalho de vários anos que incluiu os serviços partilhados do Ministério da Saúde, ou seja, cerca de 1 milhão está à espera de médicos, de médico de família neste caso concreto. Coisas do arco da velha. Edmundo Inácio, Vida de Cão.

Dono de café agredido violentamente por adolescentes que mexiam numa arca em caminha. Um homem com cerca de 70 anos foi agredido por um grupo de adolescentes na manhã de ontem, sexta-feira, junto ao estabelecimento comercial que lhe pertence no centro de Caminha. O grupo de jovens estaria a mexer numa arca de gelados sem autorização, o que levou que o proprietário do espaço lhe pedisse para que não o fizessem. Na resposta, segundo se sabe, avançou uma informação: os adolescentes terão agredido o homem de forma violenta, partindo-lhes algumas costelas. Os jovens acabaram de fugir. O homem foi transportado pelos bombeiros de Caminha para o Hospital de Santa Luzia, em Viana, com ferimentos ligeiros. A GNR, naturalmente, que registou a ocorrência. É uma informação que podemos ver hoje no Minho. Pois, coisas do Arco da Velha.

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Esteja onde estiver, com quem estiver, como estiver, o importante é saber que está na nossa companhia. Ao sábado, das 10 ao meio-dia, o meu nome é Rui Vaz Carpintera. É com gosto que estou consigo, aqui em Coisas do Arco da Velha. Se vem para Vila Nova Cerveira, venha com calma e tranquilidade. Rotundas estão repletas e, portanto, e a entrada para a vila também. Centro histórico não se pode, como sabe, até ao fim do mês está fechado. Só a pé. Ao pé. E bem.

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2: Vale a pena, sim senhor. Então cá está. Esta belíssima canção. Entramos no último quarto de hora da primeira hora.

Presidente da República, António José Seguro, que no passado fim de semana esteve em Cervera, promulga diploma que alarga a proibição dos telemóveis até ao nono ano. O Presidente da República promulgou o diploma que alarga até ao nono ano a proibição do uso de smartphones nas escolas. A medida tinha sido anunciada há um mês pelo Ministro da Educação, que na altura explicou que a decisão teve por base a tendência internacional e um novo inquérito aos diretores escolares que relataram que nos espaços onde não entram telemóveis há mais socialização e menos indisciplina. Portanto, no passado ano letivo, a proibição era obrigatória, apenas entre os alunos do primeiro e segundo ciclos, mas cerca de metade das escolas do terceiro ciclo decidiram também proibir os smartphones. Agora, até ao nono ano. Vamos agora voltar às canções e, portanto, aí está, sim, que uma belíssima canção.

Eu estou a fechar a primeira hora de coisas do Arco da Velha. Eu volto depois das 11 com as capas dos jornais e para mais uma hora. Ao sábado eu faço-lhe companhia das 10 às 12 aqui na Rádio Cerveira. Meu nome é Rui Vaz Carpinteira, sempre com muito gosto que estou consigo. Esteja onde estiver, com quem estiver, como estiver. O importante é saber que estamos juntos. Até já.

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Pois bem, volto para a segunda hora de Coisas do Arco da Velha, neste sábado, que é o último do mês de agosto, com muita gente a chegar à feira, à última feira do mês de agosto, a Vila Nova Cerveira, e de facto a rotunda a ficar preenchida como é habitual, ou tem sido habitual, sobretudo no mês de agosto e julho também. Com o apoio da Sapataria Alternativa, vamos aqui de paredes de couro, vamos às capas dos jornais. Diz o Público que há 160 mil utentes inscritos que perderam direito a médicos de família. Ainda alunos nota 20, o que têm em comum é o apoio familiar e a gestão do tempo. Euribor, prestação sobe 70 euros num empréstimo de 150 mil euros. Isso de facto é dramático também. Exames nacionais, inspeção imputa lapsos, falhas e erros às escolas. Jornal Notícias, número de hotéis no Porto triplica numa década. Também Jorge Mendes já movimentou mais de 466 milhões em transferências. E ainda, Justiça, burlões de falsos acidentes usam terminais portáteis. Diz o Correio da Manhã ainda que a guerra agrava litro do gasóleo em mais 40 cêntimos. Entrevista ao embaixador iraniano e também Bruxelas vai fechar a torneira dos fundos. O jogo que deve fazer o Porto, temos de ir com a mentalidade certa. Fariol destaca a importância da visita ao Fontelo e quer ter imóveis em modo avião. Cláudio Ramos e Martim aptos. Fofana ainda não é opção. Rio Ave 0, Sporting 4, diz Rui Jorge, isto não quer dizer que já está tudo bem. Entretanto, Benfica avanços por El Karouani, lateral esquerdo, marroquino, motiva contactos com Al Kazia. Ainda na bola, Rio Ave 0, Sporting 4, Puerta apontado à luz, proprietário do Olympiacos diz que o médio colombiano quer o Benfica. Ainda no Record, rugido de Suárez, avançado Biza e faz as pazes com as bancadas. Benfica, El Caronin está quase. Galatasaray pergunta por Rios. Está no Benfica, né? Pronto, estas são as capas destes jornais. Dizemos também que o Jornal Saber Nova está, como habitualmente, nas bancas na segunda quinzena. Neste caso, diz na primeira página que Heliporto do Hospital Santa Luzia já está certificado para emergências médicas. Também na primeira página, Vila Nova Cerveira acolheu 150 jovens no acampamento diocesano. Cerveira leva o crochê às festas do povo de Campo Maior. E escassez de padres obriga a mudanças nas paróquias Cerveira. Também para ler no interior do jornal Cerveira Nova, que diz também nas páginas centrais, uma revista 5 dias de festa, tradição e música marcaram São Sebastião em Cerveira. Poderá ver nas páginas centrais. E foi assim que lemos as capas, com o apoio da Sapataria Alternativa em Paredes de Couro, é o bem servir. Vamos à música e escolhemos esta para recomeçar. Esta canção.

Bom, a porta aqui da rádio não é muito fácil porque o parque está repleto, um bocado mal ordenado os carros, mas pronto, é o que se tem. De resto, como disse, hoje é o último dia de feira do mês de agosto e de forma que as pessoas querem apetrechar-se até ao final do mês, até porque certamente muitos, ou muitas das pessoas vão embora, voltar aos seus trabalhos, mas de qualquer forma é uma feira bastante concorrida, esta em Vila Nova de Cerveira. Cuidado a passar a estrada, porque também se passa a pé. Peão, depois ali, ali também o viaduto, que as pessoas não gostam muito, mas é o sítio certo. Pronto, é o que é. A passagem subterrânea é aquilo que eu queria dizer para peões.

0: o que nos pedem é que, de facto, possamos avisar que quem tiver pressa na Estrada Nacional 3, sobretudo neste sentido Valença-Cerveira, ou também vice-versa, mas sobretudo Cerveira-Valença, tenha calma porque, de facto, a rotunda da entrada sul de Vila Nova de Cerveira, portanto, no sentido de Viana para o Centro Histórico, está complicada. Os não querem andar a pé e querem pôr o carro onde já não cabe. Vamos aqui aos compromissos.
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2: Vamos agora recordar esta canção.

0: Pronto, são estes os requisitos para secretária, certo?
1: Boa aparência para secretária, tem que ser muito bom.
0: E esta aqui vem também, é uma canção bonita para, cantada por uma mulher também bonita. 11 horas mais 27 minutos. Tenha um ótimo sábado. Boa viagem, com calma se está a viajar.

É de facto uma belíssima sugestão, mas também esta é a canção, claro. Daqui a pouco para vos trazer exatamente aqui assim. Entramos agora na última meia hora.

0: Bom, eu vou ficar aqui também até às 12. O milagre do elevador da glória. Pai dado como morto e Lian como órfão. Família Alemã, que estava no elevador da glória no fatídico acidente de 3 de setembro de 2025, portanto, ano passado, quase há um ano, recorda pela primeira vez tudo o que aconteceu naquela viagem. Mãe, pai e filho sobreviveram, apesar de o pai ter sido inicialmente dado como morto e a mãe ter ficado em estado crítico. Está prestes a fazer um ano daquele que foi a maior, ou daquela que foi a maior tragédia dos últimos anos em Lisboa. O histórico elevador da glória descarrilou e, na sequência do acidente, morreram 16 pessoas e outras 24 ficaram feridas. As vítimas são de 15 nacionalidades diferentes. Entre as várias histórias que fizeram manchetes naqueles primeiros dias de setembro do ano passado, constam a de uma família alemã que no seu país ficou conhecida como a família do milagre. Recorde-se que os jornais fizeram notícias com a história de um bebé que sobrevivera ao acidente, mas cujo pai morrera e a mãe estava gravemente ferida, temendo-se que a criança fosse ficar órfã. A história viria a revelar-se diferente e, apesar das sequelas, todos sobreviveram e agora, pela primeira vez, recordam o que se passou. Bom, vamos aos compromissos.
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0: Bom, como não é dia de folga para toda a gente, ouvimos a canção.

Pronto, mas é sábado também, muita gente de folga, mas porque é sábado, não é? Mas também muitos a terminar as férias, outros a começar as férias. Olha o caso, por exemplo, do Edmundo Inácio, que vai embora, vai deixar até

0: Pois bem, são histórias de vida a cantar. Agora, esta é a última de hoje.
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aproveito para me despedir nesta edição de hoje de Coisas do Arco da Velha, na Rádio Cerveira, desde Vila Nova Cerveira até si, esteja onde estiver, com quem estiver, como estiver. O importante é saber que estamos juntos. Desde Vila Nova Cerveira para os quatro cantos do planeta. Meu nome é Rui Vaz Carpinteira, é sempre um gosto estar consigo. Desejo-lhe um ótimo sábado, um bom fim de semana. Se terminaram as férias, pronto, há que começar a normalidade. Se vai começar férias, boas férias. Se terminaram e vai para outro país, boa viagem. E corra tudo bem. Um abraço, até depois.

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1: Último dia do Biografe. Hoje, no palco das artes de Vila Nova Cerveira.
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1: Entre odisseias no espaço e arquitetura do quotidiano, em 2026 o Biografe apresenta focos nas obras de Stanley, Kubrick e Pedro Costa, com um programa que se desdobra na relação com Espanha, em novas realidades de animação, numa mostra académica internacional, num programa de madrugada e na comunidade, através do cinema. O Biografe é copromovido pelo município de Vila Nova Cerveira, pela Fundação Bienal de Arte Cerveira, pelo Palco das Artes, com o alto patrocínio da Presidência da República. The Burger Fest vai animar caminha de 26 a 30 de agosto. Dias de hoje, quarta-feira, até domingo. O The Burger Fest é um festival pensado para toda a família e grupos de amigos, onde o convívio ganha vida num ambiente descontraído, repleto de boa comida, música e animação contínua, com uma seleção criteriosa de hamburguerias e de outras soluções de street food. O festival promete proporcionar uma experiência gastronómica de elevada qualidade, marcada pela autenticidade, diversidade de sabores e paixão pela comida. O festival decorre desde hoje até domingo no Parque 25 de Abril em Caminha. Ao longo destes 5 dias, o espaço transformar-se-á num verdadeiro ponto de encontro para todas as idades, promovendo momentos de partilha, entretenimento e celebração. O programa inclui muita música, animação para crianças e várias surpresas. Com a entrada livre e uma programação diversificada, o The Burger Fest promete tornar-se uma referência no calendário de eventos de Caminha, reunindo alguns dos melhores sabores, talentos e experiências num só espaço. Festival Gastronómico Sabores do Anho regressa a Gondomil. Decorre este fim de semana em que se realiza mais uma edição do Festival Gastronómico Sabores do Anho, no Largo de Santa Rita, na freguesia de Gondomil, trazendo à mesa um dos sabores mais emblemáticos da gastronomia minhota. Durante 2 dias, Gondomil será ponto de encontro para quem aprecia a gastronomia tradicional, num festival que celebra os sabores, os saberes e as tradições que fazem parte da identidade gastronómica do Minho. O anho no forno, com arroz pingado, confeccionado à maneira tradicional, assume novamente o protagonismo. Preparado lentamente no forno, o anho é servido com o característico arroz pingado numa combinação que representa uma das mais genuínas expressões da cozinha tradicional minhota e que continua a reunir familiares e visitantes à volta da mesa. A programação arranca sábado 29 de agosto com a abertura do recinto e serviço de almoço a partir das 12 horas. O jantar a partir das 19 horas. À noite, a animação musical com Sávio. No domingo 30 de agosto, o festival retoma ao meio-dia com o novo serviço de almoço, seguindo-se durante a tarde a atuação do grupo Trio LM. O Festival Gastronómico Sabores do Anho é uma organização da Associação Cultural e Recreativa de Gondomil, da União de Freguesia São Fins e Gondomil e do município de Valença. A Polícia Judiciária desmantelou uma rede criminosa suspeita de burlar mais de 2 dezenas de pessoas no Minho, causando prejuízo de cerca de 80 mil euros. No âmbito da Operação Scamuai, foram detidas 7 pessoas, 4 mulheres e 3 homens, com idades entre os 24 e os 48 anos. O grupo é suspeito de contactar pessoas que tinham anúncios no OLX e Marketplace, fazendo-se passar por potenciais compradores e utilizando esquemas com MBWay e pagamentos em caixas multibancos. A investigação começou em 2024 e identificou cerca de 2 dezenas de vítimas na região. Um dos casos envolve um homem com cerca de 70 anos que terá perdido 16 mil euros na venda de um automóvel. Os 7 detidos ficaram em liberdade, sujeitos a termo de identidade e residência, sendo que as 4 mulheres terão ainda de se apresentar periodicamente às autoridades. Nas buscas realizadas em vários concelhos do centro e sul do país, a PJ apreendeu documentação, equipamentos informáticos, objetos de valor, armas de fogo e munições. Presa Coura recebe o primeiro congresso de neurodiversidade nos dias 11 e 12 de setembro. No Centro Cultural de Presa Coura poderá assistir a 2 dias de partilha, reflexão e aprendizagem em torno da perturbação do espectro do autismo. Com profissionais de diferentes áreas, esta é uma iniciativa destinada a professores, educadores, assistentes operacionais, pais, familiares, técnicos especializados e a comunidade em geral, de forma a envolver todos aqueles que diretamente ou indiretamente fazem parte do percurso de pessoas com perturbação do espectro do autismo. Agora, a fechar. O juiz que despediu a Orquestra Desafinada. Isto que vos vou contar aconteceu em julho de 2023, mas só no primeiro semestre deste ano é que o juiz decidiu. Em Espanha, uma comissão de festas, concretamente no Centro Galego de Vitória, no País Basco, em Espanha, esta comissão de festas contratou a Orquestra Ciudad de Vigo para atuar durante 2 dias. O problema? A banda desafinou constantemente e os vocalistas não sabiam as letras das músicas. A organização recusou-se a pagar e o caso foi para tribunal. O juiz, passado estes anos, deu razão à comissão de festas e chumbou legalmente o pagamento, decretando que a prestação foi de tão má qualidade que não merecia receber um cêntimo. A pergunta é esta: já alguma vez viram um concerto tão mau que devia ser crime? Bem, o juiz espanhol levou isso à letra. Fica para experiências futuras. Eu fico por aqui, desejo-lhe um bom sábado, um bom fim de semana, volto em próximas edições.
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parceiro no trabalho esteja mais atento e evite uma possível falha. Pode acontecer, esteja atento. Touro, pode ter uma vitória no domínio profissional, você merece tanto. Gêmeos, tenha força e iniciativa para gerir melhor a sua vida financeira. Caranguejo, hoje terá uma proteção especial, aproveite para avançar com as suas ideias ou declarar o seu amor a alguém. Hoje é um dia especial. Leão, pode sentir-se um pouco perdido, em busca de respostas. Essas respostas, meu anjo lindo, estão todas, mas todas dentro de si. Não procure fora o que está dentro. Virgem, hoje pode receber uma boa proposta. Balança, o amor marcará uma presença muito forte no seu dia. Aproveite. Escorpião, hoje alguém pode ser especialmente generoso consigo. Seja grato. Quantas vezes as pessoas só pedem e não agradecem? Quantas vezes você agradece durante o dia os milagres que a natureza lhe dá, que a vida lhe dá? Pense nisso. Sagitário, aproveite a sua energia para desenvolver novos projetos. Acredite em si, você é capaz. Capricórnio, pode ter de fazer uma viagem ou lidar com uma mudança de planos. Aceite. Aquário, procure estar mais atento ao que o rodeia, ao que se passa à sua volta. Abra a pestana, meu anjo lindo. Peixes, anda um pouco desanimado, concentre-se naquilo que realmente tem e é importante para si. E hoje, os signos mais favorecidos são Virgem e Caranguejo. E os menos favorecidos são Peixes e Leão. 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
1: Olá, caro consumidor, seja muito bem-vindo a mais uma rubrica da DECO. As contas da casa incluem serviços públicos essenciais como água, eletricidade, gás, telecomunicações, saneamento e resíduos. Saber ler as faturas e reduzir consumos ajuda a evitar erros, a poupar dinheiro e a defender os seus direitos no dia-a-dia. A DECO, através do seu projeto Tudo a que Tens Direito, quer garantir que todos os cidadãos recebem informação, apoio, aconselhamento e, quando necessário, ajuda na resolução dos seus problemas de consumo. Para ser um consumidor de serviços públicos essenciais esclarecido e controlar os seus gastos, a DECO deixa-lhe algumas dicas de poupança. Quanto à energia, é preciso ter atenção ao peso que a fatura tem no nosso orçamento. Faça leituras reais de forma a evitar estimativas. Escolha a tarifa certa para si, pode ser simples, bi-horária ou até tri-horária. Verifique a potência contratada e evite serviços adicionais desnecessários. Lembre-se que pode mudar de comercializador sem custos e de forma simples, e que existe a tarifa social da energia, atribuída automaticamente a famílias vulneráveis. Em relação ao gás natural, o seu consumo varia ao longo do ano, o que vai influenciar o valor a pagar. Por isso, confirme o escalão, verifique as leituras regularmente e adote hábitos mais eficientes. Quanto à água, tenha cuidado com o desperdício. O valor a pagar depende do consumo, dos escalões e de tarifas do seu município. E na fatura, paga a água que consome, o saneamento e os resíduos. Basicamente, quanto mais consumir, mais paga. Por isso, prefira duches, feche torneiras e evite descargas sanitárias desnecessárias. Há também tarifas sociais e familiares, podendo informar-se junto ao seu município. Por fim, esteja atento também à fatura das telecomunicações. Pequenas alterações podem ajudar a poupar muito no valor da fatura. Confirme a mensalidade, os extras, os descontos e a fidelização. É importante que, na mudança de operador, comunique sempre por escrito e saiba que, em casos como desemprego, pode suspender ou terminar o contrato sem penalização. Conhecer os seus direitos enquanto consumidor de bens e serviços é o primeiro passo para ser um cidadão mais ativo e participativo. Acompanhe o projeto da DECO, Tudo a que Tens Direito, que pretende tornar os serviços de informação e apoio ao consumidor mais acessíveis e próximos em todo o território nacional. Este projeto é cofinanciado pela União Europeia através do Single Market Program. E saiba que pode contar com o apoio da DECO Minho através do número de telefone 258-821-083 ou através do endereço eletrónico deco.minho@deco.pt. Obrigada por estar desse lado e até breve.

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Olá, a contagem desta semana do Top 10 Super Kizomba, que está prestes a ter início. Para já, saídas verificadas, apenas uma, a de Beto Dias, com a final. Tema que esteve 8 semanas na tabela e que era 7º na última semana. Semana essa em que, pela terceira vez consecutiva, Sonho do Ano, de Gama, com Ando2 e Maisa, se assumia como líder. Mas já há novidades nesta tabela, como não poderia deixar de ser, e como também não pode deixar de ser, vão ter que nos fazer companhia durante toda a próxima hora para saberem quem tem as chaves do sucesso neste preciso momento. Vamos às nossas contas.

posição, Leona de Loiki Zomba, com Sevia, e no nono posto, o anterior número 10, sobe uma posição, Desculpa, de Filomena Maricoa com Luki. Oitavo lugar, maior queda da semana, Sombra de Mim, do DJ Gunby. Não caía nem subia. Há um ano atrás, pela segunda semana consecutiva, Jorge em Lua mantinha a liderança do nosso top 10. E é para recordar agora. Por favor.

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3: Esta é a edição 689 do Clube Megahertz.
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3: É verdade, já cá estou aos comandos da rádio de todos os sucessos para te dar mais duas horas de excelentes propostas musicais, entre novidades e recordações, para além de outros motivos de interesse, e por isso convido-te a manter-te bem ligado desse lado, seja no rádio, seja no telefone, seja no PC, onde quer que esteja, estás com certeza bem ligado. Para iniciar, escolhi uma dupla, Ana Vinha e Diogo Fonseca, dueto que une duas das vozes mais promissoras da nova geração da música portuguesa. No momento em que estão a trilhar os seus caminhos na indústria musical, os dois artistas juntam os seus universos criativos num tema que explora a complexidade das relações tóxicas. Escuta então comigo no arranque desta edição, onde combinamos. Fica bem ligado e seja muito bem-vindo ao Clube Megahertz.

0: inicialmente pensado para integrar um projeto da Ana Vinha, este Onde Combinamos, acabou por ganhar uma identidade própria, tornando-se uma colaboração que desafia os limites criativos e interpretativos de ambos os artistas. Com um registro doce e emotivo, Ana Vinha e Diogo Fonseca entregam-se a este tema e, através de interpretações intensas, tornam-se capazes de criar uma ligação imediata com o ouvinte.
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0: Com o final triunfal da digressão Circo, em julho, com concertos finais em estádios em Manchester e Dublin, os Take That preparam-se para o próximo capítulo da sua viagem musical. Sweet July foi o segundo single do 10º álbum de estúdio da banda, projetado para o final do ano, e dá aos fãs mais uma amostra do que esperar deste novo e entusiasmante projeto.

0: Os Take That estão em plena forma com esta Sweet July, uma faixa sensual de verão que encantou os fãs sortudos que foram os primeiros a ouvi-la na playlist pré-concerto no Estádio Olímpico de Londres, em julho. Os seus versos com batida marcante e vocais staccato são coroados com um refrão clássico e eufórico do trio britânico. Sweet July faz parte do 10º álbum de estúdio da banda, com lançamento previsto para o final deste ano.
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0: A norte-americana Margot Price lançou a mixtape Days of Unrest e este Oval Room é um dos temas presentes.

0: esta Oval Room da Margot Price. É uma versão cover, escrita em 1984 por Blaze Foley, sobre o presidente Ronald Reagan, uma estrela de cinema que se tornou política, o que também se aplica ao presidente Donald Trump. A versão de Price para Oval Room é um protesto contra o sistema que sempre foi estruturado para manter os ricos no poder e dividir o povo.
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0: Entretanto, também a estrela canadiana Bryan Adams envia um recado a Donald Trump através do seu tema 51st State, um protesto contra as ideias expansionistas do presidente dos Estados Unidos, que já disse querer anexar o Canadá, que seria, portanto, o 51º estado norte-americano.

0: espanhola Leire Martínez inicia um novo capítulo da sua vida. A cantora, conhecida como vocalista principal da banda La Oreja de Van Gogh, lançou o seu primeiro álbum a solo, Histórias de Aquella Niña, um álbum com 12 canções que a própria descreve como uma homenagem a si própria. Com faixas como Tres Deseos, El Ruido ou Esta Cabeça de Ratón, com as quais iniciou esta nova fase, a artista basca demonstra que não tem medo de seguir uma carreira a solo.
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0: Joana Alegre lançou recentemente Na Minha Concha, um tema pop satírico que parte de uma vontade muito atual, desligar de um mundo absurdo e brutal, recolher a concha e relaxar. Entre o humor e a crítica, a cantautora pega na ideia de refúgio e faz da concha a sua nave, numa fuga em deriva surreal, à procura de uma versão de vida melhor e mais verdadeira.
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com uma forte componente visual, esta Na Minha Concha, na voz da Joana Alegre, cruza o universo dos improváveis num imaginário psicodélico protagonizado por uma espécie de sereia cósmica contemporânea.

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1: Natasha Duarte apresentou o seu álbum de estreia, de título Voar, um projeto autobiográfico que transforma experiências pessoais em canções sobre dor, cura, identidade e reconstrução emocional. O disco é composto por 8 temas, um deles é este, Espaço.

0: Segundo a própria Natasha Duarte, o foco deste espaço vazio são as relações que não terminam com um fim óbvio e claro, mas acabam através do silêncio, do afastamento e da falta de confrontos. A faixa considera-se um retrato profundo sobre a dificuldade de compreender o que sobrou depois das não-respostas ou depois do fim. Fala daquele momento em que alguém se afasta sem explicar e tu ficas a tentar perceber o que aconteceu.
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0: Dod Na Bo é um dos singles marcantes do cantor e compositor franco-cabo-verdiano Mica Mendes, que há muito consolidou o seu estatuto como uma das maiores referências internacionais do kizomba, zouk e da pop latina africana. O artista traz nesta faixa, que conta com a participação da Joia, a sua habitual elegância e doçura interpretativa.

0: Este Donabó, escrito em crioulo cabo-verdiano, traduz-se literalmente como doido por ti ou louco por ti. Fiel às suas origens e ao público que o acompanha mundialmente, Mica Mendes utiliza o crioulo para exprimir os sentimentos de forma mais profunda, musical e autêntica, aproveitando a natural envolvência fonética da língua para construir linhas melódicas extremamente fluidas.
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0: Pati Toda junta as duas maiores forças da pop urbana espanhola da atualidade, Ana Mena e Lola Indigo. O single era uma das colaborações mais pedidas e aguardadas pelos fãs de ambas as artistas há vários anos.

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2: 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Esta Obsession junta o italiano Samurai Jay e os espanhóis Nayara e Vito Salamanca. E é um verdadeiro ponto de encontro multicultural e de estilos, unindo o melhor da cena urbana italiana com a nova vaga da pop e do género urbano espanhol. Como o próprio título indica, a letra desta Obsession explora o lado mais intenso, febril e quase tóxico de uma atração mútua.
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2: Aragão, que se afirmou como uma das vozes mais queridas e bem-sucedidas da nova geração romântica, urbana, com sucessos massivos como Marias, Olhos Azuis ou Malibu, volta a apostar neste À Janela, na fórmula que domina como ninguém. Contar histórias cotidianas de amor com uma doçura e uma cadência.

0: lançamento desta À Janela, Aragão reforça a sua assinatura no panorama musical português, alcançando o equilíbrio perfeito entre a linguagem jovem das ruas, as tendências rítmicas modernas de raiz africana e uma escrita profundamente romântica que agrada a transversais gerações.
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0: O neerlandês Frena junta-se ao britânico Odile e ao nigeriano Wizkid em Kokabare, uma colaboração que reúne três dos nomes mais influentes da música afro-contemporânea. Com uma sonoridade afro e ritmos envolventes, marcados por uma batida de sensualidade subtil, Kokabare combina a química entre os três artistas, uma faixa com energia.

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0: 16 horas. 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
1: Ora viva, cá estamos de regresso para a segunda tranche deste episódio 689 do Clube Megahertz, para continuar esta viagem musical à volta das novidades e não só. Há recordações nos espaços Discos Perdidos e Clube Mega 10 Anos. Isto será daqui a pouco. Para já escolhi para reatar a Sara Ribeiro nos palcos e nos discos. Ela é Sara Negra e lançou o segundo single do seu álbum Amor e Magia, lançado no último dia de maio. Trata-se de Gira e, segundo a artista, é um dos temas mais luminosos e libertadores de todo o disco. Ainda bem que ficaste por aí e mantém-te connosco bem ligado ao Clube Megahertz e à tua rádio.

0: mais do que uma canção sobre dançar, esta gira, na voz da Sara Negra, é um convite a regressar ao corpo como lugar de presença, liberdade e regeneração. Através do ritmo, da repetição e da entrega ao movimento, o tema explora a forma como a dança pode dissolver tensões, desbloquear emoções e alterar a nossa energia. Cada volta, cada passo, cada gesto tornam-se uma possibilidade de libertação, lembrando que o corpo possui uma inteligência capaz de nos reconectar com a nossa essência.
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0: Willow lançou The Thread, o seu mais recente longa duração, 24 de julho. Um dos singles, entretanto, lançados como antecipação foi este, She's My Religion. 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

0: Segundo a própria Willow, esta She's My Religion explora o divino feminino, a evolução espiritual e a ligação da humanidade com a consciência superior. Mantendo-se fiel ao seu estilo, como uma das maiores metamórficas sonoras da música, a artista norte-americana experimenta nesta faixa o jazz alternativo, as melodias pop e os ritmos sincopados.
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0: A dupla sueca Icona Pop lançou uma nova faixa, impulsionada por uma produção tropical house cintilante, sintetizadores suaves e uma irresistível batida 4x4, e ela top capta a euforia de um romance de verão fugaz.

0: Esta Fate é uma colaboração de peso que junta o produtor e DJ norueguês Alan Walker e a superestrela da pop americana Ava Max. A faixa marca o aguardado reencontro desta dupla, 6 anos após o estrondoso sucesso planetário de Alone Part 2 de 2019. Alan Walker desafiou a sua estrutura tradicional ao introduzir na faixa uma interpolação de alta energia de Oh Fortuna, a icónica peça coral e sinfónica do compositor alemão Karl Orff, da obra Carmina Burana.
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0: De volta à Suécia, dou-te conta agora das Lennox, outra dupla de sucesso constituída pelas artistas Anna Larsson e Andrea Karlström. Após terem cativado a crítica internacional com projetos anteriores, ricos em harmonias vocais, a dupla serve-se de Boy Crazy para solidificar a sua transição para uma pop R&B alternativa cada vez mais matura e conceptual.

0: este Boy Crazy, as suecas Lennox continuam a ser apontadas como um dos segredos mais bem guardados da pop alternativa europeia. O projeto destaca-se pela sua total independência criativa e pela capacidade de criar músicas que servem perfeitamente de banda sonora para momentos de introspeção urbana, consolidando o duo como uma referência obrigatória para quem acompanha a evolução do R&B contemporâneo feito na Europa este ano de 2026.
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0: Depois de conquistar o público com os temas Folha em Branco, Mal Bocado e Complicado, Mariana regressa com Amo-te, o seu novo single em colaboração com Mastic Soul.

0: sonoridade diferente daquela que tem vindo a apresentar, Mariana apresenta agora este Amo-te, uma balada intensa e emotiva que explora sentimentos profundos de amor e saudade. A experiência de Mastic Soul na produção cruza-se com a sensibilidade vocal de cantora, dando vida a uma canção que fala diretamente ao coração.
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0: Dando mais um passo certeiro pelo circuito alternativo internacional, Mars é o aclamado single da norte-americana Debbie Dawson, a artista que começou por chamar a atenção do grande público pela sua abordagem única e minimalista à folk e à pop, entrega neste tema uma das suas composições mais ricas e espacialmente

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0: na Onda desde 2013.
1: Virgul e Maninho lançaram em junho Não Tá Fácil, o single que prometia marcar o verão. Com uma sonoridade descontraída e uma produção luminosa, o tema combina influências pop, reggae e ritmos urbanos, criando uma atmosfera contagiante. A química entre os dois artistas resulta num tema leve, fresco e cheio de energia, pensado para acompanhar os dias mais quentes deste ano.

0: depois de uma carreira marcada por sucessos que atravessam gerações, Virgo volta a demonstrar, com este Não Está Fácil, a facilidade com que cria canções que ficam na memória. A presença do brasileiro Maninho acrescenta uma identidade muito própria, reforçando o lado festivo e descontraído da música.
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0: Foi, entretanto, apresentado em julho, Street of Dreams. Trata-se do primeiro avanço do 16º e novo álbum do estúdio dos U2, ainda por anunciar, o primeiro da banda irlandesa em 9 anos, com edição prevista para o final deste ano.

0: produzido por Jackknife Lee, este Street of Dreams apresenta o inconfundível som dos U2, criado por Bono, The Edge, Adam Clayton e Larry Mullen Jr., que no próximo mês de setembro assinalarão os 50 anos da formação da banda.
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0: Após a explosão planetária com hits como Beautiful Things, o norte-americano Benson Boone continua a provar o seu talento nato para criar hinos emocionais de proporções gigantescas. O seu novo single, The Time of My Life, é a prova disso mesmo, revelando perfeitamente a sua maturidade artística.

0: este ano, a canadiana Carla Rae Jepsen continua a ser mestre numa arte muito específica. Transformar a ansiedade romântica e as dinâmicas das relações modernas em pop pura, eufórica e inteligente. Neste On Wires, não cede a modas passageiras e foca-se naquilo que os seus fãs mais valorizam. Melodias de corte impecável, refrões que colam à primeira audição e uma honestidade emocional que torna as suas canções imediatamente partilháveis.
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0: Após ter redefinido o panorama pop e visual global nos últimos anos com a sua estética clubber e o seu hyperpop afiado, a britânica Charlie XCX continua a ditar as regras do jogo com Wink Wink, o seu mais recente single.

0: sintonizando diretamente na frequência da vanguarda da pop eletrónica e da cultura de clube, este Wink Wink é mais um tiro certeiro de Charlie XCX, uma faixa que desafia os limites da pop convencional e que reafirma a pista de dança como um espaço de total liberdade e irreverência artística.
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0: E agora vamos recordar o tema que abriu o Clube Megahertz há 10 anos.
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0: No dia 27 de agosto de 2016 foi transmitida a emissão número 178 do Clube. E nesse dia decidi abrir a emissão com Hoje é um Bom Dia, uma das faixas do álbum de 2012, Desnecessariamente Complicado, dos Anacrónicos.

0: Hoje é um bom dia, faixa do álbum Desnecessariamente Complicado, dos colimbricenses Anakin, lançado em 2012, foi o tema de abertura da emissão 178 do Clube Megahertz, transmitida a 27 de agosto de 2016.
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0: Estamos então na ponta final desta edição 689 do Clube, mas ainda tem a habitual piada seca.
2: 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Esdrúbal, estás bom? Que barulho é este?
3: Oh, é a minha mulher a cantar lá dentro.
2: Oh, hein? Mas estás aqui fora?
3: Poxa, eu vim cá para fora, senão ainda pensam que eu estou a bater nela.
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0: Aí está a piada seca do dia com o Asdrúbal, que fugia das cantatas da esposa antes que alguém pensasse que ele estava a bater nela.

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1: Pedro Brunhosa lançou no início do ano Inverbo, o seu mais recente álbum, com a habitual colaboração da sua banda de apoio, os Comitê Caviar. Uma das faixas, a número 10, tem como título Olha por Ti Antes de Olhares por Mim, que confirma a capacidade de Brunhosa para escrever em territórios onde a linguagem poética e a música em si se desafiam mutuamente, dando lugar a canções que são mais do que melodias, são observações profundas sobre a memória, o tempo e a ausência. E assim me despeço. Fica o encontro marcado para de hoje a 8 dias, aqui mesmo na Rádio de Todos os Sucessos. Fica bem e olha, boas férias, se for naturalmente o teu caso. Tchau.
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1: Último dia do Biografe. Hoje, no Palco das Artes de Vila Nova Cerveira.
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1: Entre odisseias no espaço e arquitetura do quotidiano, em 2026 o Biografe apresenta focos nas obras de Stanley, Kubrick e Pedro Costa, com um programa que se desdobra na relação com Espanha, em novas realidades de animação, numa mostra académica internacional, num programa de madrugada e na comunidade, através do cinema. O Biografe é copromovido pelo município de Vila Nova Cerveira, pela Fundação Bienal de Arte Cerveira, pelo Palco das Artes, com o alto patrocínio da Presidência da República. The Burger Fest vai animar caminha de 26 a 30 de agosto. Desde hoje, quarta-feira, até domingo. O The Burger Fest é um festival pensado para toda a família e grupos de amigos, onde o convívio ganha vida num ambiente descontraído, repleto de boa comida, música e animação contínua, com uma seleção criteriosa de hamburguerias e de outras soluções de street food. O festival promete proporcionar uma experiência gastronómica de elevada qualidade, marcada pela autenticidade, diversidade de sabores e paixão pela comida. O festival decorre desde hoje até domingo no Parque 25 de Abril em Caminha. Ao longo destes 5 dias, o espaço transformar-se-á num verdadeiro ponto de encontro para todas as idades, promovendo momentos de partilha, entretenimento e celebração. O programa inclui muita música, animação para crianças e várias surpresas. Com a entrada livre e uma programação diversificada, o The Burger Fest promete tornar-se uma referência no calendário de eventos de Caminha, reunindo alguns dos melhores sabores, talentos e experiências num só espaço. Festival Gastronómico Sabores do Anho regressa a Gondomil. Decorre este fim de semana em que se realiza mais uma edição do Festival Gastronómico Sabores do Anho, no Largo de Santa Rita, na freguesia de Gondomil, trazendo à mesa um dos sabores mais emblemáticos da gastronomia minhota. Durante 2 dias, Gondomil será ponto de encontro para quem aprecia a gastronomia tradicional, num festival que celebra os sabores, os saberes e as tradições que fazem parte da identidade gastronómica do Minho. O anho no forno, com arroz pingado, confeccionado à maneira tradicional, assume novamente o protagonismo. Preparado lentamente no forno, o anho é servido com o característico arroz pingado, numa combinação que representa uma das mais genuínas expressões da cozinha tradicional minhota e que continua a reunir familiares e visitantes à volta da mesa. A programação arranca sábado 29 de agosto com a abertura do recinto e serviço de almoço a partir das 12 horas. O jantar a partir das 19 horas. À noite, a animação musical com Sávio. No domingo 30 de agosto, o festival retoma ao meio-dia com o novo serviço de almoço, seguindo-se durante a tarde a atuação do grupo Trio Eliam. O Festival Gastronómico Sabores do Anho é uma organização da Associação Cultural e Recreativa de Gondomil, da União de Freguesia São Fins e Gondomil e do município de Valença. A Polícia Judiciária desmantelou uma rede criminosa suspeita de burlar mais de 2 dezenas de pessoas no Minho, causando prejuízo de cerca de 80 mil euros. No âmbito da Operação Scamuai, foram detidas 7 pessoas, 4 mulheres e 3 homens, com idades entre os 24 e os 48 anos. O grupo é suspeito de contactar pessoas que tinham anúncios no OLX e Marketplace, fazendo-se passar por potenciais compradores e utilizando esquemas com MBWay e pagamentos em caixas multibancos. A investigação começou em 2024 e identificou cerca de 2 dezenas de vítimas na região. Um dos casos envolve um homem com cerca de 70 anos que terá perdido 16 mil euros na venda de um automóvel. Os 7 detidos ficaram em liberdade, sujeitos a termo de identidade e residência, sendo que as 4 mulheres terão ainda de se apresentar periodicamente às autoridades. Nas buscas realizadas em vários concelhos do centro e sul do país, a PJ apreendeu documentação, equipamentos informáticos, objetos de valor, armas de fogo e munições. Presa Coura recebe o primeiro congresso de neurodiversidade nos dias 11 e 12 de setembro. No Centro Cultural de Presa Coura poderá assistir a 2 dias de partilha, reflexão e aprendizagem em torno da perturbação do espectro do autismo. Com profissionais de diferentes áreas, esta é uma iniciativa destinada a professores, educadores, assistentes operacionais, pais, familiares, técnicos especializados e a comunidade em geral, de forma a envolver todos aqueles que diretamente ou indiretamente fazem parte do percurso de pessoas com perturbação do espectro do autismo. Agora a fechar. O juiz que despediu a Orquestra Desafinada. Isto que vos vou contar aconteceu em julho de 2023, mas só no primeiro semestre deste ano é que o juiz decidiu. Em Espanha, uma comissão de festas, concretamente no Centro Galego de Vitória, no País Basco, em Espanha, esta comissão de festas contratou a Orquestra Ciudad de Vigo para atuar durante 2 dias. O problema? A banda desafinou constantemente e os vocalistas não sabiam as letras das músicas. A organização recusou-se a pagar e o caso foi para tribunal. O juiz, passado estes anos, deu razão à comissão de festas e chumbou legalmente o pagamento, decretando que a prestação foi de tão má qualidade que não merecia receber um cêntimo. A pergunta é esta: já alguma vez viram um concerto tão mau que devia ser crime? Bem, o juiz espanhol levou isso à letra. Fica para experiências futuras. Eu fico por aqui, desejo-lhe um bom sábado, um bom fim de semana, volto em próximas edições.
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1: Cumprimento todos os ouvintes da Rádio Cultural de Cerveira. Vamos continuar com o nosso programa Música e Outros, que hoje vai ser dedicado à música da Coreia do Sul. Para a elaboração deste programa, eu contei com a seleção musical da artista Keonga Song, que nasceu na Coreia do Sul, estudou em França na Escola Superior de Artes e Design de Nancy e desde aí tem trabalhado como artista, ilustradora e também na área da edição. Ela tem criado e participado em vários projetos artísticos internacionais e este ano participa na Bienal de Cerveira. A Keong teve a amabilidade de fazer esta seleção musical para nós e como primeiro tema ela escolheu a música Tomboy, uma das canções mais emblemáticas da banda de indie rock sul-coreana Yuko, lançada em 2017. Esta música tornou-se um verdadeiro hino geracional na Coreia do Sul, uma vez que captura com perfeição a melancolia, a ansiedade e o crescimento doloroso da juventude moderna. O termo tomboy, que dá nome à música, poderia ser traduzido mais ou menos como Maria Rapaz, referindo-se também a um conceito de juventude rebelde ou uma fase mais desajeitada da vida. Ficamos então com Tomboy, do grupo Yoko.

Vamos ouvir agora Ozone, alcunha de infância do músico Ojo. Vamos ouvir uma guitarra acústica deliciosa e uma voz que parece um sussurro no tema Down, uma música que fala sobre o momento em que encontramos alguém que nos ajuda a baixar a guarda e descansar o coração. Ozone, Down.

cantor Cold pegou num grande clássico da Coreia do Sul dos anos 90, do compositor Yoon Sang, e transformou-o numa verdadeira joia do R&B acústico. É uma fusão entre a nostalgia do passado e a sensibilidade de hoje. Ficamos com Even Though You Said So Easily.

Vamos agora ter espaço para o rock alternativo mais fresco, diretamente da cena independente coreana, o quarteto Busodong Cooler. E o tema que vamos ouvir tem um título curioso, em inglês, We Live in the Jurassic Park, nós vivemos no Parque Jurássico, e usa o Parque dos Dinossauros como uma metáfora para a selva da vida quotidiana. É uma música cheia de guitarras dinâmicas, onde conseguimos ouvir aquele espírito de liberdade. Busodong Cooler, We Live in the Jurassic Park.

estado a dedicar o nosso programa à música da Coreia do Sul, que é um país que fica no leste da Ásia. A sua capital é Seul e do outro lado dos mares que a rodeiam encontram-se a China e o Japão, dois países que tiveram uma grande influência na história e na cultura coreana. Entre 1910 e 1945, a Coreia esteve sob o domínio japonês e depois da Segunda Guerra Mundial, a península foi dividida em duas partes, dando origem à Coreia do Norte e à Coreia do Sul. Depois de um país pobre e devastado pela guerra, a Coreia do Sul conseguiu em poucas décadas transformar-se numa das grandes economias do mundo. Hoje é uma potência industrial e tecnológica com empresas que todos nós conhecemos, mas raramente associamos à Coreia, como empresas como a Samsung ou a Hyundai. A Coreia do Sul também absorveu várias influências culturais, entre elas temos a música K-pop, as séries e filmes coreanos e a gastronomia e a moda que se espalharam pelo mundo. É um país onde a tradição e a modernidade convivem lado a lado, com templos antigos e cidades futuristas, costumes milenares e algumas das mais avançadas tecnologias do planeta. A K-pop é, de facto, um nome dado à música pop sul-coreana, mas é mais do que isso porque ela junta a música, a dança, a moda, e tornou-se um dos seus grandes fenómenos culturais, levando a língua e a cultura coreanas a milhões de pessoas em todo o mundo. Portanto, o que nós temos estado aqui a ouvir reflete exatamente esta dinâmica. Já voltamos.

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Ela escreveu-nos umas bonitas palavras e diz ela: em vez de palavras, envio-te cerveira. As suas paisagens, a sua arte, as suas gentes, através da linguagem silenciosa da aguarela. A Keong agarrou em diferentes aspectos da Vila Nova de Cerveira e atribuiu-lhe cores a que ela chamou a silenciosa aguarela. E sobre a paisagem e a natureza, ela escolhe o azul cerúleo do Rio Minho, límpido, profundo, envolvendo serenamente a vila. Verde seiva e verde oliveira, colinas e campos, vivos e respirando lado a lado com a arte. Escolhe agora o cinzento Pein, que é um cinzento escuro azulado, para falar das rochas intemporais, guardando o silêncio e transportando o peso dos anos. O verde ocre, que é uma das cores de eleição dos pintores de paisagens e ilustradores botânicos. E ela diz sobre este verde ocre de Cerveira: as árvores densas e generosas, oferecendo sombra, frescura e quietude. A vila e as pessoas fazem-lhe lembrar o tom terra de siena queimada, que é um tom castanho-avermelhado, quente, terroso e rico. E isto faz-lhe lembrar os telhados de barro e os muros de pedra, quentes, resistentes, preservados pelo tempo. O ocre dourado, sorrisos como uma luz suave de fim de tarde, acolhedores, tranquilos e sinceros. Sobre a arte e inspiração que envolve a Vila de Cerveira, ela escreve: rosa ópera e amarelo limão. Cerveira, explosões de energia, cor, movimento e criatividade a preencher cada recanto. O azul ultramar, o céu da noite, profundo e infinito, onde a inspiração permanece em silêncio. Todas estas cores encontram-se na ponta do meu pincel. Foi assim que vivi Vila Nova de Cerveira. Obrigada, Keonga Song, pelas tuas belíssimas palavras e pelas imagens que nos transmitistes. E vamos continuar a nossa viagem pelo melhor do indie pop asiático, um ritmo agora menos acelerado. Vamos ter espaço para o talento do produtor sul-coreano Kyu.

E agora um mestre do folk rock e pop acústico sul-coreano, Oh-Eun, com a canção Today, que é uma balada muito envolvente que retrata a solidão urbana e as pressões do quotidiano. Fiquem com a música.

Never Leave Me, Nunca Me Deixes, é uma elegante colaboração de R&B alternativo e neo-soul que junta a doçura vocal da cantora Minoy ao hip-hop do rapper PH1. Envolta numa atmosfera relaxante, esta canção fala sobre a intimidade cotidiana e o desejo de congelar o tempo ao lado de quem mais amamos. Espero que gostem.

Vamos ouvir agora It's Raining, está a chover, o aclamado sucesso do cantor e compositor sul-coreano Vincent Blue. Curiosamente, o seu nome artístico é uma homenagem direta ao pintor Vincent Van Gogh, combinada com o azul, a sua cor favorita, e o tom melancólico da sua música. O cantor retrata a saudade de um dia de chuva. Espero que gostem.

é o Dia da Criança. Este foi o nome que a banda escolheu e baseia-se na ideia de criar música que faça as pessoas sentirem a inocência, a pureza e a felicidade intemporal desse dia festivo que é o Dia da Criança. O tema que vamos ouvir chama-se Warrior, significa guerreiro, e ao contrário daquilo que possa sugerir o título agressivo, a faixa é uma balada de indie rock incrivelmente poética, grandiosa e cinematográfica. Fala sobre um guerreiro, não no sentido de combater com os outros, mas sim de proteger quem se ama através da escuridão dos tempos difíceis. A letra usa belíssimas metáforas sobre encontrar a luz no meio do escuro.

A Song, que esteve recentemente em Vila Nova de Cerveira e que teve a amabilidade de fazer esta seleção musical para nós, a qual eu agradeço muito. E para terminarmos, vamos mesmo ouvir uma música muito original e que reflete muito a cultura da Coreia do Sul, do grupo Linal Xi, com o tema Beon Naeryonda. Eu não sei falar coreano, espero que esteja próximo.

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1: Último dia do Biografe. Hoje, no Palco das Artes de Vila Nova Cerveira.
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1: Entre odisseias no espaço e arquitetura do quotidiano, em 2026 o Biografe apresenta focos nas obras de Stanley, Kubrick e Pedro Costa, com um programa que se desdobra na relação com Espanha em novas realidades de animação, numa mostra académica internacional, num programa de madrugada e na comunidade, através do cinema. O Biografe é copromovido pelo município de Vila Nova Cerveira, pela Fundação Bienal de Arte Cerveira, pelo Palco das Artes, com o alto patrocínio da Presidência da República. The Burger Fest vai animar caminha de 26 a 30 de agosto. Desde hoje, quarta-feira, até domingo. O The Burger Fest é um festival pensado para toda a família e grupos de amigos, onde o convívio ganha vida num ambiente descontraído, repleto de boa comida, música e animação contínua, com uma seleção criteriosa de hamburguerias e de outras soluções de street food. O festival promete proporcionar uma experiência gastronómica de elevada qualidade, marcada pela autenticidade, diversidade de sabores e paixão pela comida. O festival decorre desde hoje até domingo no Parque 25 de Abril em Caminha. Ao longo destes 5 dias, o espaço transformar-se-á num verdadeiro ponto de encontro para todas as idades, promovendo momentos de partilha, entretenimento e celebração. O programa inclui muita música, animação para crianças e várias surpresas. Com a entrada livre e uma programação diversificada, o The Burger Fest promete tornar-se uma referência no calendário de eventos de Caminha, reunindo alguns dos melhores sabores, talentos e experiências num só espaço. Festival Gastronómico Sabores do Anho regressa a Gondomil. Decorre este fim de semana em que se realiza mais uma edição do Festival Gastronómico Sabores do Anho, no Largo de Santa Rita, na freguesia de Gondomil, trazendo à mesa um dos sabores mais emblemáticos da gastronomia minhota. Durante 2 dias, Gondomil será ponto de encontro para quem aprecia a gastronomia tradicional, num festival que celebra os sabores, os saberes e as tradições que fazem parte da identidade gastronómica do Minho. O anho no forno, com arroz pingado, confeccionado à maneira tradicional, assume novamente o protagonismo. Preparado lentamente no forno, o anho é servido com o característico arroz pingado, numa combinação que representa uma das mais genuínas expressões da cozinha tradicional minhota e que continua a reunir familiares e visitantes à volta da mesa. A programação arranca sábado 29 de agosto com a abertura do recinto e serviço de almoço a partir das 12 horas. O jantar a partir das 19 horas. À noite, a animação musical com Sávio. No domingo 30 de agosto, o festival retoma ao meio-dia com o novo serviço de almoço, seguindo-se durante a tarde a atuação do grupo Trio LM. O Festival Gastronómico Sabores do Anho é uma organização da Associação Cultural e Recreativa de Gondomil, da União de Freguesia São Fins e Gondomil e do município de Valença. A Polícia Judiciária desmantelou uma rede criminosa suspeita de burlar mais de 20 de pessoas no Minho, causando prejuízo de cerca de 80 mil euros. No âmbito da Operação Scamuai, foram detidas 7 pessoas, 4 mulheres e 3 homens, com idades entre os 24 e os 48 anos. O grupo é suspeito de contactar pessoas que tinham anúncios no OLX e Marketplace, fazendo-se passar por potenciais compradores e utilizando esquemas com MBWay e pagamentos em caixas multibancos. A investigação começou em 2024 e identificou cerca de 20 de vítimas na região. Um dos casos envolve um homem com cerca de 70 anos que terá perdido 16 mil euros na venda de um automóvel. Os 7 detidos ficaram em liberdade, sujeitos a termo de identidade e residência, sendo que as 4 mulheres terão ainda de se apresentar periodicamente às autoridades. Nas buscas realizadas em vários concelhos do centro e sul do país, a PJ apreendeu documentação, equipamentos informáticos, objetos de valor, armas de fogo e munições. Presa Escoura recebe o primeiro congresso de neurodiversidade nos dias 11 e 12 de setembro. No Centro Cultural de Presa Escoura poderá assistir a 2 dias de partilha, reflexão e aprendizagem em torno da perturbação do espectro do autismo. Com profissionais de diferentes áreas, esta é uma iniciativa destinada a professores, educadores, assistentes operacionais, pais, familiares, técnicos especializados e a comunidade em geral, de forma a envolver todos aqueles que diretamente ou indiretamente fazem parte do percurso de pessoas com perturbação do espectro do autismo. Agora a fechar. O juiz que despediu a Orquestra Desafinada. Isto que vos vou contar aconteceu em julho de 2023, mas só no primeiro semestre deste ano é que o juiz decidiu. Em Espanha, uma comissão de festas, concretamente no Centro Galego de Vitória, no País Basco, em Espanha, esta comissão de festas contratou a Orquestra Ciudad de Vigo para atuar durante 2 dias. O problema? A banda desafinou constantemente e os vocalistas não sabiam as letras das músicas. A organização recusou-se a pagar e o caso foi para tribunal. O juiz, passado estes anos, deu razão à comissão de festas e chumbou legalmente o pagamento, decretando que a prestação foi de tão má qualidade que não merecia receber um cêntimo. A pergunta é esta: já alguma vez viram um concerto tão mau que devia ser crime? Bem, o juiz espanhol levou isso à letra. Fica para experiências futuras. Eu fico por aqui, desejo-lhe um bom sábado, um bom fim de semana, volto em próximas edições.
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